0: Aqui cansa, olha, cansa,
1: Essa é essa prima, não é?
2: Eu estou
1: esperando, não. Estou esperando, não.